0: E 4 minutos.
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13: Já voltei trazendo pra você muito mais sucessos no nosso Vibe Mix por aqui. Só o melhor do pop internacional. Espero que você esteja gostando. Aumenta o som que agora tem muito mais.
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1: Esta é a programação do Vibe Mix, tocando pra você o melhor do pop internacional. Em instantes tem muito mais pra você.
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1: Voltei trazendo pra você mais músicas do pop internacional aqui na programação do Vibe Mix. Aumenta o som que tem mais.
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2: Uma hora e trinta e oito minutos.
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0: A programação do nosso Vibe Mix de hoje já está de volta. Que alegria é levar pra vocês o programa. Aumenta o som e vem curtir. Vibe Mix continua.
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1: Você curtiu mais um bloco de sucessos aqui do pop internacional no nosso Vibe Mix e daqui a pouco tem mais.
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1: A programação do nosso Vibe Mix de hoje já está de volta. Que alegria é levar pra você este programa. Aumenta o som e vem curtir. Vibe Mix continua.
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2: Isso foi mais um programa Vibe Mix. Que bom foi levar pra você esta programação. Um beijo grande, obrigada pela audiência e pelo carinho e até mais.
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5: Hora certa.
6: 22:09.
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2: Atenção, senhores passageiros, estamos chegando com mais um The Music Off Time. A música do tempo está de volta aqui de presente para você. A partir de agora você ouve as grandes emoções dos anos 70, 80, 90, 2000. A gente traz de volta nessa edição especial feita com muito carinho, com muito amor para você. Aperte os cintos, a sua viagem dos grandes sucessos já está no ar.

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1: 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Isso é The Mills Coffee Time. As grandes emoções da sua vida estão aqui. A gente volta já.
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0: 22h26.
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0: 22h42.
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9: Eita, coisa boa, de volta com o nosso The Music Coffee Time. Então aumenta aí o volume, estamos chegando de volta com os grandes clássicos pra você.
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0: 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A gente vai para um break e daqui a pouco tem mais. Não sai daí.
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1: Hora certa. 23 horas e 11 minutos.
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6: Eita, coisa boa, de volta com o nosso The Music of Time. Então aumenta aí o volume, estamos chegando de volta com os grandes clássicos pra você.
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0: Oh, que bacana! The Music of Time, as grandes emoções da sua vida. A gente volta já, não sai daí.
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0: Eita, coisa boa, de volta com o nosso The Music Coffee Time. Então aumenta aí o volume, estamos chegando de volta com os grandes clássicos pra você.
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0: são as últimas de hoje, já produção. Que pena, 2 horas passa rápido demais, né, gente? A gente volta na próxima edição com mais The Mills Coffee Time. Se cuida, juízo, e até a próxima edição.
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0: 23h41.
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0: hora e 16 minutos.
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0: 0:47.
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0: hora e 20 minutos.
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2: Hora certa.
3: 1:57.
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2: Hora certa.
3: 3 horas e 52 minutos.

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0: 5 horas em ponto.
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5: Horas e 30 minutos.
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0: 8:59.
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2: Hora certa. 6:26.
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chegando. Estamos chegando por aqui com o nosso show no nosso final de semana. Seja você bem-vindo, seja você muito bem-vinda. É um prazer estar de volta. Esse aqui é o Show Sertanejo. São 2 horas com muita música sertaneja pra você. Vem comigo nessa. Vamos começar por aqui no nosso final de semana, tocando pra você uma sequência. Vamos falar só o que a gente vai rolar aqui na primeira sequência.

0: que a gente vai rolar aqui na primeira sequência. Vou tocar pra você Bruno e Marrone, Matheus e Cauã, Rio Negro e Solimões, Dailara, Maiara e Maraíza. E vamos começar com Zé Neto e Cristiano. Vamos lá então, ó. Vamos começar aqui, ó. Que é final de semana. Olha o Maravilha. A primeira do nosso show aqui no nosso final de semana, Barzinho Aleatório.
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0: Zé Neto e Cristiano, são 2 horas de muita música sertaneja pra você aqui no Show Sertanejo.

Feriado Nacional, pra gente fechar por aqui a primeira parte. Essa foi só a primeira sequência do Show Sertanejo. São 2 horas onde a música sertaneja dá um show por aqui. Ainda Matheus e Cauã com o Litrão. Cuidado aí com o Litrão. Rio Negro e Solimões na Sola da Bota. Da Hilari, Maiara e Maraísa até Ex-Duvida. A primeira pausa é Neto com o Cristiano. Barzinho Aleatório. Obrigado, muito obrigado você que tá com a gente aqui no show, aqui no nosso final de semana. Manda uma mensagem pra cá, conta pra gente o que é que você tá fazendo aí. Sem querer ser muito curioso, só um pouquinho, né? Então, conta aí pra gente o que é que você tá fazendo, né? É churrasco? É tá fazendo comida aí com os amigos, com a família? Tá trabalhando? Então, conta pra gente, manda aquela mensagem pra gente, fala aí o que é que você tá fazendo aí pra gente poder compartilhar aqui com os nossos ouvintes. Não que a gente seja um fofoqueiro, não é nada disso, não, imagina, nada disso, né? Não. Não tem fofoca aqui não, não, de jeito nenhum. Então fala aí pra gente, participa pelo nosso WhatsApp, DDD 35 999 520702. É esse mesmo, é esse sim, aqui ó, 35 999 520702, pra você participar aqui do Show Sertanejo com a gente, aqui no nosso final de semana. Já tô voltando, hein? Já volto pra você com o de Paulo e Paulino, com Simone e Simária, também é o Henrique com o Juliano, o João Bosco com o Vinícius. Ah, vamos tocar essa aqui do Henrique com o Juliano, Vidinha de Balada, já já.

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1: O show tá de volta com Felipe Araújo e Jorge Mateus e a chave cópia aqui no show, no nosso final de semana, um super final de semana pra você que tá com a gente.

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0: João Bosco e Vinícius. Sorte é ter você. Pra gente fechar por aqui, mais uma sequência do show no nosso final de semana. Aí do Henrique com o Juliano, bidinha de balada. Não, vai com calma aí. Simone e Simaria, duvido você não tomar uma. De Paulo e Paulinha no telefone mudo. E ainda ontem chorei de saudade. Né? Não, sem bilhete, não. É, ainda ontem chorei de saudade. Música do João Mineiro e Marciano, claro que a gente tocou aqui dentro de um pupurri interpretado por De Paulo e Paulinho. O telefone mudo é do Chitãozinho com o Chororó. Beleza, Flaza? É, qual que é essa? Sei tudo, né? Sei tudo sobre sertanejo, né? Vai devagar aí, porque isso me humilha, não. Felipe Araújo com o Jorge Matheus foi a primeira da sequência com a Chave Cópia. Muito obrigado a você que tá com a gente. Deixa eu mandar um abraço pra Ivanilza, tá trabalhando em Taubaté e tá ouvindo o Show Sertanejo. Oi, Ivanilza, bom trabalho e um excelente final de semana pra você. A Isabelle Batista, ela tá falando diretamente de Camanducaia. Oi, Isabelle, um abração pra você aí. Aproveita bem seu final de semana. Fala aí pro pessoal de Camanducaia que a gente tá aqui com o Show Sertanejo no ar. Ô, Jane, um abraço pra você. Daí Aparecida, valeu, Jane. Aquele abraço aí. Quem mais participou com a gente aqui? Quem mais? Foi o Jonas, é, não é o esticado, é o Jonas normal, sem ser esticado, né? Que é isso? Que é?
1: Não.
0: Deixa pra lá, né? Ô, Jonas, obrigado pela mensagem, tá? Manda a sua cidade pra gente mandar aquele abração pra você aí. Ô, José Ayrton, de Conceição dos Ouros. Valeu, José Ayrton. Aquele abraço pra você. Obrigado pela mensagem também. A Lilian participou direto de São José dos Campos. Valeu, Lilian. Um abração pra você aí. Quem mais? Quem mais? Paulo Eugênio falou com a gente diretamente de Heliodoro, sul de Minas também. Uma salva de palmas aí para o professor que participou aqui com a gente. Não, não, mais aplausos aí. Bastante gente participou. Quero aplausos pra quem tá trabalhando no final de semana, porque merece, pô, aí sim. E pra quem tá descansando também. Aguenta aí que eu já volto pra você com o nosso show aqui no nosso final de semana. E já tava esquecendo, já tem a Marília Mendonça.

0: 7:02.
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4: Hora de ouvir a Marília Mendonça aqui no show do final de semana. Todo mundo vai sofrer. Vai não, Marília, para com isso.

0: 박명수.
1: É, tem coisas que a gente promete, mas não cumpre, né, gente?

0: e Maraísa, sorte que você veja bem. É, pra fechar por aqui a primeira hora do nosso show aqui no nosso final de semana. Também Chitãozinho e Chororó, sinônimos. Fernando e Sorocaba, Terapinga. Teodoro e Sampaio, se a casa cair, meu filho, se a casa cair, caiu, hein? Marília Mendonça, todo mundo vai sofrer. E a gente fechou por aqui a primeira hora, ainda aguenta que tem mais uma hora cheinha com muita música sertaneja. O show tá aqui pra música sertaneja dar o seu show. A música sertaneja de ontem, de hoje, a música sertaneja eterna que rola por aqui. Daqui a pouco a gente manda mais abraços pra você. Alô, você que tá aí comemorando aniversário do final de semana, hein? Desgramado! Aniversário do final de semana, que maravilha, hein? Parabéns! Tudo de ótimo pra você. Paz, amor, alegrias, muita paz mesmo. E muita saúde em primeiro lugar. Parabéns pra você. E cadê a nossa homenagem especial?
1: Happy birthday to you.
0: Ela mesma.
1: Happy birthday to you.
0: Tá com saudades dela?
1: Happy birthday. Happy birthday to you.
0: Então fala bem, tá com saudades dela, né? Eu sei que você tá com saudades dela.
2: É, não.
0: Então tá bom, é, tem certeza? É,
2: não.
0: Então tá bom, então tá bom. Parabéns pra você, tudo de melhor pra você. Um excelente final de semana e um excelente aniversário aí. Comemorações com muito amor, com muito carinho. E lembre-se de uma coisa, amigo é igual parafuso. A gente só sabe se é bom na hora do aperto, né? Então, pois é, essa é boa. Ai, te falar, viu? Tem a cara do Fred Flintstone nessa mensagem. Amiga igual parafuso, a gente só sabe se é bom na hora do aperto. Já tô voltando por aqui pra você com mais uma hora de show sertanejo no nosso final de semana.
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0: Alô, você que gosta de música sertaneja.
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0: Esse aqui é o show, eu sou o Fabiano Costa. É um prazer estar aqui com você tocando sertanejo do jeito que você gosta.
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0: Bora continuar por aqui o nosso show com Edson Hudson. Quem me viu, quem me vê. Excelente final de semana pra você.
6: Eu moro aqui na cidade.

a gente fechar mais uma do show. Ainda Rick Renner, Você Decide, Você Decide. Marcos e Belucci, Solteiro Apaixonado. Daniel, Dami Dami. E o Edson com o Hudson abriram esta segunda hora do show Quem Me Viu, Quem Me Vê. Obrigado você que tá com a gente no show aqui no nosso final de semana. Pode participar também. Não é porque é final de semana que você não vai participar. Pode mandar mensagens aí pra gente. Fique à vontade. Tá aqui o nosso WhatsApp esperando você mandar uma. 999-520702 é o WhatsApp do Show Sertanejo. Agenda aí, coloca nos seus contatos assim, ó. Show Sertanejo, zero, né? Operadora que você usa, 35, né? Muita gente aí, a operadora entra automático, que é melhor aí. Então coloca aí o 35, que é o nosso DDD, que é importantíssimo. 999-520702. 999-520702. Pra você participar à vontade com a gente. Aproveita, fala sua cidade, seu bairro aí, pra gente mandar aquele abração diretamente pra você aí. Aguenta que eu já volto. Jorge e Matheus na próxima sequência. Bruninho e Davi, Gino e Geno, Matheus e Cauã. E também o Guilherme com o Benuto e as três batidas.

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2: Hora certa. 7:39.
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5: Vamos continuar por aqui com a música sertaneja. Jorge Mateus, pra sempre com você. Aqui no show, no nosso final de semana.
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nosso santo bateu. Aí sim, aí funcionou. Matheus e Cauã, Gino e Geno, Sofei, mas tô na moda. Guilherme Benuto, três batidas. Bruninho e Davi e a desgramada da faixa 3. A primeira foi o Jorge com o Matheus, pra sempre com você. Pra sempre com você é o show. Aí tá no ar, pra sempre com você. Obrigado pelas mensagens, pelas participações. Você que tirou um tempinho em pleno final de semana pra falar com a gente. Ô Sheila, valeu Sheila. Participou com a gente direto de São Paulo, capital. Ah, capitalital. Valeu, Sheila. Um abração pra você. Alô, Sabrina. Muito obrigado pela mensagem também. A Sabrina tá falando direto de Jacareí. Valeu, Sabrina. Alô, Ronaldo. Tá em Ouro Fino. Valeu, Ronaldo. Aquele abraço pra você. A Renata participou também. Tá em Taubaté, né, Renata? Muito obrigado. A Regina tá em Cruzeiro, né? Vale do Paraíba. Muito obrigado pelas mensagens. Muito obrigado pelas participações. Um ótimo trabalho pra você que trabalha no final de semana. Bom descanso pra você que pode estar aí descansando, aí sem fazer nada, tá passeando, tá dando aquele rolê. Muito obrigado por você estar com a gente aqui no show, que já tá voltando rapidinho, né? No final de semana a gente volta ainda mais rápido.

bom dia a você que sintoniza a onda Sapucaí FM 104,9. Este é o programa Semeando a Boa Semente, que vai ao ar todos os domingos nesse horário, das 8 às 9 da manhã. Hoje é um dia muito alegre para nós. Hoje é domingo, dia do Senhor. E eu gostaria de convidar você para rezar. Estamos iniciando esse programa. Este programa é o programa da palavra, é o programa da oração. É o programa onde você pode rezar junto conosco, onde você pode colocar suas intenções, onde você pode pedir, né, esse momento que Jesus reserva aqui na Onda Sapucaí para você, meu irmão, minha irmã. Hoje é domingo, hoje é dia do Senhor, hoje é dia de rezarmos na casa do Senhor, hoje é dia de visitarmos a casa do Senhor, cumprir o nosso preceito dominical. E hoje é um dia muito especial, é o domingo.

pelo nosso preceito dominical. E hoje é um dia muito especial. É o domingo, é o dia especial. Então que nós possamos neste domingo rezar, pedir, clamar ao Senhor para que Ele venha em nosso auxílio, venha em nosso socorro. Em nome do Pai, do Filho e do Espírito Santo. Amém. Senhor, no silêncio desse dia que amanhece, vemos pedir-te a paz, a sabedoria, a força, a luz e a tua graça para esse dia. Que o Senhor possa visitar, Senhor, cada ouvinte que neste momento, Senhor, reza conosco. Cada ouvinte, Senhor, que passa por dificuldade, nós queremos pedir hoje que o Senhor possa visitar cada pessoa que neste momento, Senhor, sintoniza a onda Sapucaí FM, aqui no nosso estado, em outros países. Você que conhece o nosso programa, você que já reza conosco, você que hoje sintoniza pela primeira vez, seja muito bem-vindo. Que Deus te abençoe. E hoje nós estamos no 12º domingo do tempo comum. Um tempo de oração, um tempo de preparação. Eu costumo muito dizer isso. O tempo comum é o tempo, né, da escola de Jesus. Jesus agora está nos ensinando. Né? Jesus está nos ensinando. E hoje Ele vai nos ensinar muito com a sua palavra. Ele vai mostrar para nós tanto que nós valemos, né? Porque às vezes nós temos mania de dizer isso, fulano não vale nada. Vale sim, meu irmão. Vale sim. Ele tem o mesmo valor que eu tenho, o mesmo valor que você tem. Seja aquela pior pessoa que for, mas ele vale o mesmo tanto que eu valo, que você vale, né? Ele vale o mesmo tanto. Não tem uma pessoa que não vale nada. Tudo que Deus criou, Deus viu que era bom. Então, meu irmão, minha irmã, o Senhor vai mostrar para nós o valor que nós temos. A sua palavra vem nos colocar, nos falar para nós do nosso valor. Nós vamos poder observar e escutar isso na palavra de Deus através do seu Santo Evangelho daqui a pouco. Nós vamos ter a graça de ouvir da boca de Jesus que nós somos muito valiosos. Você, meu irmão, minha irmã, você tem um valor infinito. Você custou a vida de um Deus. Você custou o sangue de um Deus. Então você é muito precioso. Você que está ouvindo nosso programa, você que está triste, você que está para baixo, você que está atravessando problema, levante a sua cabeça. Levante a sua cabeça. Deus é maior do que o seu problema. Deus não é menor do que o seu problema. Seu problema não é maior que Deus. Isso vai passar. Vai passar. Essa tempestade que você está vivendo, meu irmão, vai passar. Porque diante do Senhor, nada pode ser despercebido. Nada passa despercebido diante do Senhor. Porque o Senhor é nosso Deus. O Senhor é nosso Rei. Né?

nada sem Jesus, porque Jesus é o nosso Mestre, é o nosso Deus, é o nosso Senhor. Eu gostaria de pegar para passar para você agora um pedacinho da primeira leitura do dia de hoje, que nós vamos ser, vamos meditar, do profeta Jeremias. O profeta Jeremias é um dos profetas que viveu mais ou menos 487 anos antes de Cristo. E ele profetizava, né, essas palavras, ele profetizava aquilo que deveria acontecer no tempo de Jesus. O que, que é o profeta? O profeta é aquele que anuncia o que vai acontecer. O profeta é aquele que sempre fala a favor de Deus, fala de Deus e fala para Deus. O profeta é aquele que denuncia as injustiças, mas também anuncia a salvação. E o profeta Jeremias diz assim para nós: eu ouvi as injúrias de tantos homens e os vi espalhando o medo em redor. Denunciei-o e denunciá-lo. Todos os amigos observavam minhas falhas. Talvez ele cometa um engano e nós poderíamos apanhá-lo e desforrar-nos dele. Mas o Senhor está ao meu lado como forte guerreiro. Por isso, os que me perseguem cairão vencidos, por não terem sido extinto. Eles cobrirão de vergonha eterna, infâmia que anuncia-se ao apagar. O Senhor dos Exércitos, que prova ao homem justo e vê o sofrimento do coração, rogo-te, faça a tua vingança sobre eles, pois eu te declarei minha causa. Ao Senhor louvai o Senhor, pois ele salvou a vida de um pobre homem das mãos dos maus. Olha o que o profeta denuncia. O profeta louva o Senhor. E é muito interessante esta palavra. Ele diz assim: o Senhor está do meu lado. Eu pego esta palavra, eu pego este versículo 12 do capítulo 20 de Jeremias, que vai dizer para nós: o Senhor está do meu lado, o Senhor está do seu lado. Não te preocupes com os seus problemas. Sim, nós somos humanos, ficamos preocupados, mas não te preocupe, meu irmão, minha irmã, o Senhor está do teu lado. Este problema, esta situação que você está vivendo, ela não é maior do que o seu Deus. Ela não é maior do que o Deus Todo-Poderoso. Vai nos dizer para nós o profeta. E o profeta diz assim: o Senhor dos Exércitos, que prova o homem justo.

0: e vê os sofrimentos e sentimentos do coração. O Senhor fiel e justo, que vê tudo e que está junto de nós, que está do nosso lado, Ele vê o sofrimento do nosso coração, Ele vê as nossas dificuldades, Ele sabe tudo do que nós precisamos, mas nós devemos pedir, nós devemos colocar à disposição do Senhor a nossa vida, para que Ele possa fazer de nós um instrumento dEle, dentro da Tua graça, dentro do Teu amor, dentro da Tua bondade. O Senhor é o Senhor dos Exércitos, é Ele quem está do nosso lado, é Ele quem defende a nossa causa, é o Senhor dos Exércitos, é Ele quem diz para nós, coragem, porque eu venci.
1: Como é bom, meus amigos, meus irmãos e minhas irmãs, ter a certeza e viver da certeza de que Deus nos toma em seus braços nas horas mais difíceis da nossa vida. Acredite nisso, meu irmão. Acredite nisso, minha irmã. Não duvide nunca do amor de Deus por você.

0: novamente. Neste domingo, dia do Senhor, está no 12º domingo do tempo comum. E é uma graça muito grande para nós neste domingo. Hoje eu tenho a honra de receber aqui nos estúdios da Onda Sapucaí o nosso querido jovem Carlos, né, que é um pregador, faz parte do Ministério Jovem. E hoje ele está aqui conosco, né? Ele vai partilhar conosco um pouco de algumas coisas e depois ele vai trazer para nós o Evangelho do dia. Bom dia, Carlos. Seja muito bem-vindo ao programa Semeando a Boa Semente.
1: Bom dia, Sr. João. Bom dia, queridos ouvintes. É uma graça enorme, uma alegria poder estar aqui junto com vocês e partilhar o Evangelho do Senhor.
0: Carlos, é muito bom te receber aqui, né? Receber um jovem. Eu falo assim para as pessoas que nós temos que dar muita oportunidade para a juventude, né? E te receber aqui como um pregador, como um servo da renovação que você é, né? Um jovem que está à frente de movimentos, é uma graça muito grande de Deus, né? Isso é um privilégio para nós, né? Para nós que já somos um pouco mais velhos, né? Ver os jovens começando. Como que você se sente, né? Já tendo essa grande missão.
1: Olha, Sr. João, em primeiro lugar, eu fico muito feliz de poder estar servindo ao Senhor e ao mesmo tempo eu vejo que nós não somos dignos de nada disso, né? Tudo é Ele quem faz, nós somos apenas instrumentos. E talvez pode ser que você que esteja aqui nos ouvindo seja jovem e não se sinta digno de servir ao Senhor, de levar a palavra, de ajudar o próximo. E eu quero apenas dizer uma frase que eu ouvi há muito tempo atrás de um pregador, de um homem de Deus, que ele dizia assim: feliz é o jovem que encontra Jesus na sua juventude. Eu encontrei Jesus na minha juventude e eu espero que você também se abra à graça deste encontro.
0: Que maravilha, cara. Isso é muito bom a gente ouvir, né, a palavra de um jovem tão novo, mas com uma missão tão grande, né? Porque eu digo assim, ô Carlos, Deus tem uma missão muito grande para sua vida, meu irmão. Deus tem uma missão muito grande para sua vida e você vai longe. Você vai longe. Hoje você está chegando longe aqui, sabe? Porque o nosso programa ele não é ouvido só aqui na nossa cidade. Ele é ouvido em outros estados e em outros países, né? Eu estava em Campinas e cheguei numa padaria, né, lá em Campinas, perto da casa da minha tia, né? E um senhor estava dono da padaria, né, estava ligado na Onda Sapucaí. E eu perguntei para ele, falei: o senhor acompanha esta rádio? Ele falou assim: eu gosto muito de um programa que passa no domingo, né? Eu escuto no domingo, que é um programa da Palavra de Deus. Aí eu falei assim: o senhor está falando com a pessoa que apresenta o programa.
1: Que legal, que legal.
0: Aí foi um bate-papo muito gostoso, sabe? Aí eu pude ver assim o tanto que é importante, né? Às vezes nós estamos aqui no estúdio, né? Mas a gente não tem ideia de quem está escutando a Palavra de Deus, né? Essa palavra que liberta, que cura, né, que salva, que vai aos corações. Então você não tem ideia, cara, de onde você está chegando hoje,
1: né? É isso, João. Eu fico contente demais, porque através da rádio nós estamos atingindo muitos corações, nós estamos levando o amor do coração de Deus para muitas famílias, muitos jovens, quanto daqueles que estão acordando agora, estão fazendo o café da manhã e estão podendo, né, ter a graça de ouvir a palavra do Senhor, a palavra de Deus.
0: É verdade, aqui nós trazemos o evangelho do dia, né? Trazemos a leitura do dia, porque hoje o que nós estamos falando aqui, a igreja está sendo celebrada no mundo inteiro pela Igreja Católica, né? A Igreja Católica é universal, né? Onde se celebra uma missa, celebra em todos os lugares, né? Muito importante. Então nós vamos ouvir uma música muito linda, porque o nosso lugar é o céu. É para lá que nós temos que voltar, né? É para lá que nós vamos morar.

testemunhar sem medo. O evangelho está em São Mateus, capítulo 10, versículo 26 ao 33, que vai dizer assim: não tenhais medo deles, pois nada há de oculto que não venha a ser revelado, e nada de escondido que não venha a ser conhecido. O que vos digo no escuro, dizei-o à luz do dia, que vos é sussurrado ao ouvido, proclamai sobre os telhados. Não tenhais medo dos que matam o corpo, não podem matar a alma. Pelo contrário, temei aquele que pode destruir a alma e o corpo na geena. Não se vendem dois pardais por uma moedinha? No entanto, nenhum deles cai no chão sem que o vosso Pai o permita. Quanto a vós, até os cabelos da cabeça estão todos contados. Não tenhais medo, não valeis mais do que muitos pardais. Todos aqueles, pois quem se declarar por mim diante dos homens, também eu me declarei por ele diante do meu Pai, que estás no céu. Quem, porém, me renegar diante dos homens, também eu o

0: renegarei diante do meu Pai que estás no céu. Palavra da salvação.
1: Glória a vós, Senhor.
0: Quero iniciar este evangelho fazendo três perguntas para você que está nos ouvindo. Você não precisa responder. Quais são as provas que você tem tido? Qual a sua reação diante dos nãos que você recebe? O medo tem te paralisado? E aí? Dando continuidade, é muito bonito o evangelho de hoje, o evangelho que Jesus está nos ensinando e ensinando também aos seus discípulos, porque em 8 versículos do evangelho, em 3, ele diz: não tenhais medo. É Jesus dizendo para mim e para você, meu querido irmão: não tenhais medo, não tenhais medo, não tenhais medo, 3 vezes. O que Jesus está querendo dizer para mim e para você com essas palavras? Eu não sei o que você tem vivido nesses últimos dias. Eu não sei quais são os problemas que você tem enfrentado. Mas Jesus hoje aqui está te dizendo para que você não pare, para que você continue caminhando em direção a Ele, para que você não tenha medo de correr atrás daquilo que Ele tem colocado no seu coração. Quais são os sonhos que você tem? Quais os desejos do teu coração? Se esses desejos estiverem alinhados com o desejo do coração de Deus, tenha certeza, eles irão concretizar. Isso não porque é sua vontade, mas porque em primeiro lugar já passava-se no coração do Senhor. E Ele diz para você: não tenha medo. O título do evangelho de hoje é Testemunhar Sem Medo. E quando nós ouvimos a palavra testemunhar, a palavra testemunho, nós lembramos da palavra santidade. Por quê? Porque se nós apenas olharmos para o evangelho e colocar uma lente apenas aqui das coisas terrenas, dos nossos sonhos, dos nossos projetos, dos nossos desejos, nós ficamos apenas vivendo uma vida materialista. Mas Jesus quer que nós olhemos para o céu. Jesus quer que nós olhemos para o amado. Jesus quer que nós olhemos para Ele. Então, a palavra "não tenhas medo" de Jesus não é somente para as coisas aqui dessa terra, mas é para que eu e você possamos olhar para o céu todas as vezes que nós estivermos passando por um momento difícil e lembrar desse Jesus amado, desse Jesus que é amor, desse Jesus que pagou o preço na cruz por cada um de nós, pelos nossos pecados. Ele olha nos meus olhos, nos seus olhos e diz: não tenhas medo. Santidade. Às vezes, quando nós ouvimos a palavra santidade, a gente imagina que é somente para os grandes santos, aqueles que são exemplo para nós dentro da igreja, São João Paulo II, Dom Bosco, Santo Padre Pio, Carlos Acutis. Mas não, a santidade não é somente para eles. A santidade é para todos nós. A santidade é um chamado universal, como a igreja nos ensina, é uma vocação universal. E usando das palavras do Papa Francisco, ser santo não é apenas falar do evangelho, mas é viver como Jesus nos ensinou. O Papa Francisco, ele lembra a cada um de nós que o testemunho, como diz no evangelho de hoje, que o testemunho, ele não é apenas sobre dizer palavras bonitas, falar palavras bonitas, proclamar, mas é sobre a maneira que nós vivemos no nosso dia a dia. O evangelho, a palavra de Deus, ela sempre vai ser proclamada para cada um de nós, cada vez que nós fazemos a leitura da palavra, para nos direcionar ao caminho correto, ao caminho de Deus, ao caminho que nos leva à santidade, ao caminho que nos leva à eternidade. São Carlos Acutis vai nos dizer que a alegria é um olhar voltado para o céu e que a tristeza é um olhar voltado para si mesmo. Por isso, às vezes diante das dificuldades, às vezes diante dos problemas, nós temos que apenas seguir isso. Parar de olhar para os problemas em si, parar de olhar para nós e olhar para o céu, acreditar no Pai quem nos fez, no Pai quem nos criou, no Pai que nos amou, no Pai que entregou o seu único Filho de presente, para que quem todo nele crê não pereça, mas ganhe a vida eterna. O evangelho fala exatamente disso. E se você acha ainda que esta palavra não tem nenhum sentido, não tem nada a ver com você, eu volto aqui no evangelho, lá no versículo 30 vai dizer: quanto a vós, até os cabelos da cabeça estão todos contados. Jesus conhece cada detalhe da sua vida. Jesus te conhece por inteiro. Ele sabe quem você é. Jesus conhece o seu coração. Não importa o que você fez até aqui, mas a partir dessa mensagem que você está te ouvindo, Jesus, ele abre as portas e te dá uma nova oportunidade para que você possa buscar fazer a vontade dele na sua vida. E eu tenho certeza que se você se abrir a essa graça, você nunca mais será o mesmo. A sua vida será renovada, a sua vida será transformada pelas mãos de Jesus. Quando nós ouvimos essa palavra de Jesus, essa ordem, não tenhais medo, eu me lembro de quando ele estava andando sobre o mar e os discípulos olham e acham que é um fantasma. E ele diz para aqueles discípulos que estavam com o coração todo trêmulo, ansioso, angustiado: sou eu, não tenhais medo. Jesus hoje diz para você, diante de qualquer problema que você esteja vivendo, seja ele um problema físico, um problema de saúde, psicológico, Jesus diz para você: não tenhais medo, eu estou aqui. Assim como Pedro caminhou sobre as águas, Jesus hoje te chama a caminhar sobre as águas da fé. Jesus te chama a acreditar, a confiar, a se entregar, a se abandonar na vontade dele. Andar sobre as águas é não enxergar onde nós estamos pisando, mas é acreditar que mesmo não enxergando, existe um Jesus que é amor, que nos estende as mãos e vai nos segurar e vai nos levantar. Vale a pena também a gente observar, neste mesmo evangelho, vai dizer assim que: quem, porém, me renegar diante dos homens, também eu renegarei diante do meu Pai que estás no céu. Aqui não é uma palavra que vem nos colocar para baixo, mas é uma palavra de esperança, é uma palavra de segurança, é uma palavra que quando nós ouvimos, nós entendemos que nós temos um advogado, nós entendemos que nós temos um amigo, que quando nós chegarmos diante do Pai, ele vai estar lá. Quem porém me renegar diante dos homens, também eu renegarei diante do Pai. Ou seja, Jesus está dizendo: se você for fiel, se você me anunciar, se você proclamar, se você der continuidade no evangelho que eu deixei, assim como os apóstolos seguiram diante do Pai, eu não te deixarei, eu não te renegarei, eu não irei te abandonar. Vejam só que lindo isso. Quando nós seguimos o evangelho, quando nós testemunhamos a palavra de Deus, nós não estamos sozinhos e nunca ficaremos sozinhos. Jesus, ele pagou um preço muito alto. Você que está ouvindo aqui agora esta palavra, você tem valor. Você é filho amado, você é filha amada de Deus. Talvez você está buscando muitas confirmações na sua vida para que você possa testemunhar. Talvez Deus já até te chamou, Deus já até te escolheu para anunciar, mas você ainda tem medo. Medo de não estar preparado, medo de não ser você, medo de ser coisa da sua cabeça, mas não. É Jesus. É Jesus te chamando. É Jesus te convidando a caminhar com ele, a ser compassivo, a dar as mãos para ele, confiar, acreditar e proclamar essa verdade que liberta, essa verdade que cura, essa verdade que salva, essa verdade que nos transforma por inteiro. Ser compassivo, dar as mãos para Jesus, é testemunhar as maravilhas dele na nossa vida. Olhe para trás. Talvez hoje você se encontre decepcionado, decepcionada. Talvez você se frustrou. Lembra que no início eu fazia a pergunta: o que tem te paralisado? Qual a sua reação diante dos nãos? Quais são as provas que você tem enfrentado? Agora eu digo para você: talvez pode ser que você parou no meio do caminho diante desses nãos. Você paralisou diante dessas provas. Mas não é isso que Jesus quer de você. Jesus quer que você continue caminhando e que você faça quantas provas for necessário, mas que você seja fiel até o último suspiro. Olha para trás, veja tudo aquilo que Deus já realizou na sua vida. Veja tudo aquilo que Jesus já fez na sua vida. Veja os milagres, vejam as curas, vejam as libertações, vejam o que Deus já fez com você. Tudo isso não foi em vão, não é descartável. Às vezes, quando nós tomamos esses nãos na nossa vida, nós nos frustramos, a gente tende a esquecer de tudo aquilo que o Senhor fez. Se você se encontra desanimado, cansado, cansada, sem vontade de lutar, vontade de desistir, vontade de chutar o balde, olhe para trás, não para ficar remoendo aquilo que você fez de errado, mas para ver as maravilhas que o Senhor realizou na sua vida. Deseje agora, neste momento, ser transformado pelo Senhor. Deseje agora receber as graças e a bênção do Senhor na sua vida, para que você possa continuar firme, caminhando e testemunhando essa verdade sem medo. É tão bom quando nós ouvimos das pessoas: olha, Deus fez isso comigo, olha, Jesus agiu assim, eu recebi a cura, eu recebi, né, a prova, eu tive um resultado muito bom, olha o que Jesus fez na minha vida. Isso nos transforma, isso nos coloca para cima. E Deus não quer apenas que você escute, Deus não quer apenas que você ouve, mas Deus quer que você testemunhe, Deus quer que você proclame isso na vida de outras pessoas, para que, assim como um dia você foi alcançado, essas pessoas que estão ao seu lado, na sua casa, na sua família, na sua escola, no seu trabalho, também seja alcançado. O versículo 26 vai dizer: não tenhais medo deles, pois nada que há de oculto não venha a ser revelado, e nada de escondido não venha a ser conhecido. O que eu digo no escuro, dizei à luz do dia. É Jesus dizendo: olha, o que eu digo para você no secreto, proclame também na sua realidade. Proclame, porque assim como você está recebendo essas bênçãos,

0: esta santa palavra de Deus, depois de ouvirmos tudo que Jesus falou para nós através do Carlos, né? Jesus usou desse servo para nos falar o que ele tem para nós, o que ele quer para nós. Nós temos que pedir a Jesus para que ele venha em nosso auxílio. E o salmo da liturgia de hoje, ele nos convida a isso. O salmo da liturgia de hoje, ele é para nós um refúgio. Ele faz para nós um pedido. Ele diz assim: atendei-me, ó Senhor, pelo vosso imenso amor. Por vossa causa e que sofrei tantos insultos, o meu rosto se cobriu de confusão e me tornei como um estranho e meus irmãos como estrangeiro para os filhos de minha mãe, pois meu zelo e meu amor por vossa casa me devoram como um fogo abrasador. O salmista nos leva nós a pedirmos, a nos olharmos para Jesus e para voltarmos ao Senhor. Então, meu irmão, minha irmã, você que sintoniza conosco o programa Semeando Boa Semente, você que acabou de ouvir esta palavra linda de Deus, onde Jesus vem falar para nós não se preocupar, não ter medo, que até o cabelo da nossa cabeça está contado. Para que preocupação? Mas eu volto a falar com você, nós somos seres humanos, temos esse defeito de se preocupar, mas nosso Senhor vem em nosso auxílio, Ele vem em nosso socorro. Nosso Senhor, Ele diz na Sagrada Escritura 365 vezes para nós não ter medo, para nós não temermos, porque Ele está conosco. Então, tem uma palavra dessa para cada dia do ano: não tenhas medo. Se você está com Deus, você está com o maior. Não existe ninguém, nem nada maior do que Deus. Deus é o Senhor soberano de todas as coisas. Ele é o Senhor da sua vida, dos seus problemas, da sua dificuldade. Ele é o problema da sua tristeza, mas também da sua alegria. Ele é o Senhor das suas dificuldades. Ele é o Senhor da sua vida financeira, da sua vida que você leva. Ele é o Senhor de todas as situações. A situação que você está vivendo nesse dia, meu irmão, pode ser mudada. Porque para Deus, nenhuma coisa é impossível. Tudo é possível para Deus e tudo é possível para aquele que crê. Tudo é possível de ser transformado, né? Nós acabamos de ouvir uma canção que diz para nós que tudo é do Pai, nada é nosso. Tudo é dEle, nós somos dEle, porque Deus é Deus e Deus existe desde toda a eternidade, né? Deus não foi criado, Deus não foi gerado. Ele existe e Ele criou todas as coisas. Tudo está sob o domínio de Deus. Onde a mão poderosa do Senhor está, tudo é mudado. Nada tem o prazer de ficar que não seja da vontade de Deus. Então não se preocupe. Não se preocupe com as suas dificuldades. Coloque-se nas mãos de Deus. Essa é a segurança, né, Carlos, que nós temos, né?
1: Verdade. Essa é a segurança que nós temos diante das incertezas, diante, né, dessas dúvidas que nós temos. Nós não podemos deixar de acreditar que o Pai, Ele está conosco. Como o Senhor mesmo dizia, Senhor João, Deus é Deus. É essa verdade que nós temos que deixar reinar sobre o nosso coração. Deus é Deus.
0: É verdade. Ele é Deus e Ele quer a nossa felicidade. Deus quer a nossa felicidade. Deus, Ele fica muito feliz quando vê os seus filhos também felizes. Quando nós estamos tristes, Deus também fica triste com a nossa tristeza. Por quê? Porque nós somos criados para ser felizes, Carlos, né? Nós somos criados para ser felizes, nós somos criados para ser tristes. Nós somos criados para ser felizes. E nosso Senhor, né, Ele passou por todas as dificuldades para que nós fôssemos felizes. Ele trouxe para nós e devolveu para nós a vida. Então, que nós possamos, neste domingo, ir ao encontro dEle, ir ao Seu encontro, para que nós possamos né? Ter a felicidade, porque a felicidade só vai encontrar quem está em Deus. Fora de Deus não há felicidade. Fora de Deus é impossível uma pessoa dizer para mim que é feliz. Ele pode ser feliz em alguns momentos. Mas por quê? Porque a palavra dele vai nos dizer para nós que a nossa felicidade se completa em Deus. E ontem, Carlos, a gente conversava, né? A gente reuniu ontem à noite para rezar um rosário. Intenção em muitas intenções que nós estamos rezando. Todos os terceiros do sábado do mês, a gente reza para muitas intenções. Pela renovação carismática, por todos os servos, pela paróquia, pelos nossos padres, né? Pelo mundo. Então, o Senhor nos dava uma palavra, nos dava um momento que Ele falava para nós, existe gente tão pobre, mas tão pobre, que a única coisa que ele tem é dinheiro. Sabe? E eu fiquei assim, parado, falei, Senhor, mas uma pessoa pobre com dinheiro é. Existe pessoa que ele é tão pobre, mas tão pobre que ele só tem dinheiro. E dinheiro não traz felicidade e nem céu para ninguém. É muito pelo contrário. Por quê? Porque a pessoa que tem muito dinheiro, ele é capaz de não olhar para os pobres. Não são todos, né? Vamos fazer aqui um parênteses aqui, não são todos. Porque tem algumas pessoas que têm muito dinheiro, mas ajuda muito os pobres, faz obras maravilhosas. Agora tem outros que já não são assim. Mas o que nós temos que fazer? Temos que rezar, pedir, né, clamar ao Senhor por essas pessoas, para que elas também encontrem aquilo que nós encontramos, que é Deus. Eu acho muito bonito, Carlos,
1: sim,
0: o Fulton Sheen, sabe? Fulton Sheen é um bispo que hoje ele já está em processo beatificação, né? Ele está em processo de canonização para ser considerado um santo. E ele diz assim, um dos seus escritos, ele fala assim para nós, não devemos julgar as pessoas por aquilo que elas são. Porque se nós não tivéssemos encontrado Deus, nós estaríamos na mesma situação daquelas pessoas, talvez até pior.
1: Entendi.
0: É muito forte essa palavra.
1: É muito forte, impactante, né, João?
0: É muito forte essa palavra. E se a gente for analisar, ele tem toda a razão. Tem toda a razão. Por que que hoje nós não queremos mais a vida mundana? Por quê? Porque nós encontramos um Deus que fala para nós de uma eternidade. E para viver, para ir para essa eternidade, existe um caminho que eu preciso abandonar as coisas do mundo. As coisas do mundo não me levam, né? A palavra que nós, aliás, a música que nós ouvimos do padre Fábio de Melo, Tudo é do Pai, fala isso para nós. Eu pensei que podia viver por mim mesmo, mas as coisas do mundo só me enganaram, né? É muito claro, muito interessante essa letra dessa música, né? A gente às vezes pensa que nós podemos viver por nós mesmos, vamos sendo elevado pelo mundo,
1: com as nossas próprias forças.
0: E a gente vê, né, o próprio Jesus vai falar para nós no Evangelho de São João, né, quando ele fala lá da árvore, né, que a árvore não pode produzir frutos, a da videira, né, a videira não pode produzir fruto sem estar ligada ao tronco. Se nós não estivermos ligados em Deus, nós não temos nada, não somos nada.
1: Que amor, né, Sr. João?
0: Verdade.
1: Se nós não estivermos ligados ao tronco, né, a árvore, a videira, não estiver ligada ao tronco, ela não produz frutos.
0: Não.
1: Assim é a nossa vida com Deus. Não tem como dar certas coisas na nossa vida se a gente não estiver ligado ao Senhor.
0: Ao Senhor.
1: Eu vi uma frase que me chamou muita atenção e dizia que o que segurou Jesus na cruz não foi os pregos, mas foi o amor que ele tinha por cada um de nós. Essa frase é o que está me conduzindo nesse dia de hoje. E eu espero que essa frase, a palavra, toda a conversa que nós estamos tendo aqui, que você possa tirar uma lição de tudo isso que você ouviu e levar para o seu domingo, para a sua semana, que Deus possa realizar muito ainda na sua vida.
0: Amém. Eu quero também, neste momento, rezar, Carlos, por todas as pessoas que estão, né, sintonizadas conosco, os nossos ouvintes, né? Quero rezar, quero pedir ao Senhor, neste momento de oração, que estamos aqui nos estúdios, eu quero pedir pela vida da Anelisa, né, nossa companheira aqui da rádio, né? Ela está passando por problema de saúde com o seu esposo, queremos rezar pelo Hércules, queremos pedir a Deus que possa o abençoar, devolver para ele a saúde, né? E queremos pedir força para a Anelisa, né, para que ela possa também ter força do Senhor para esse momento. Quero pedir por muitas pessoas que está conosco, né, nossos ouvintes, né, quero rezar pelo Ronaldo, pela Marina, né, que nos abriu esse espaço para que nós possamos levar a palavra de Deus. Deus possa abençoar esta família, né, do Ronaldo, da Marina, os seus empreendimentos, os seus trabalhos. Deus possa abençoar a vida deste casal, da sua família. Também por todos aqueles que nos pedem, nós nos encontramos aí na rua, aqui na nossa cidade. Ó, João, estou ouvindo o programa, estou rezando, né? O Trajano sempre está junto com a gente, né? A dona Sueli, lá no bairro Nossa Senhora de Fátima, comunidade Nossa Senhora de Fátima, o pessoal dos Carneiros, né? O Célio Batista, lá no Urfala. Muitas pessoas estão ligadas conosco, né? A Lúcia, lá na Ponte Preta, né? O pessoal lá do outro lado do Rio, meu primo Dinho, né? Sempre está sintonizado com a gente, né? Então nós estamos rezando por todos vocês, por todos. E também por aqueles que eu não citei o seu nome, você está nas nossas orações, né? Você está nas nossas orações, que nós rezamos por você, porque você faz parte da nossa vida. Você, meu irmão, minha irmã, você é nosso irmão. E nós queremos que você seja feliz. Por isso estamos rezando. A oração é para isso. A oração é para que nós possamos, né, agradecer e bendizer o nome de Deus. Carlos, quero te agradecer, meu irmão, por você ter disposto, né, estar aqui com a gente. Né, foi muito bom. Que Deus te abençoe. Deus abençoe a sua missão. Que Deus abençoe o seu trabalho. Né, Deus abençoe a sua vida. Né, toda a missão que Deus tem para você.
1: Amém. Muito obrigado, Sr. João. Fiquei muito feliz, né, por esse presente de Deus, por esse convite de poder estar aqui e estar sendo canal, ponte de Deus para que os irmãos que estão nos ouvindo possam ser alcançados pelo amor dele.
0: Que essa seja a primeira de muitas vezes, viu, Carlos?
1: Amém. Que assim seja. Eu estou com o coração aberto.
0: Que essa seja a primeira de muitas vezes que você esteja aqui com a gente para trazer a palavra de Deus.
1: Amém.
0: Quero convidar também a todos para que essa semana, né, temos grupo de oração. Vá na sua comunidade, vá no seu grupo de oração e procure servir a Deus com a sua vida. Fique com Deus e a Virgem Maria, né? Que Deus te abençoe, tenha um ótimo domingo, um ótimo final de semana. Fique com Deus, até a semana que vem, se Deus quiser.

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3: Hora certa.
4: 9:14.
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13: Olá, olá, eu sou Luciana Barbosa, começa agora o nosso Vibe Show. Ei! É isso, programação aqui, ó, presente o Célio de Castro, traz muita música boa, porque ele que programa e ele que faz essa plástica maravilhosa. E a gente começa com Alok.

0: quiser, tem bônus musical já chegando, já já.
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0: Vamos com o Huggle.

Planeta Musical. Tem vários ritmos.

0: Aplon, First Class, a Jovem Dionísio com Tobin e Hugel com Arash e Delcom, I Adore You. Outra coisa boa!
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0: 9:36.
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4: Vamos com Sandy e Lucas Lima.

0: musical por aqui, Red Hot Chili Peppers, Other Side.
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0: Vamos com o game. Fuck.

0: de nós, o astronauta de mármore, 50-50 com Cupid, Charlie Brown Jr., Pontes Indestrutíveis e Gayle com ABCDAFU. Ah, tá coisa boa. ABCD. É bom que você vai aprendendo aí o alfabeto em inglês.
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0: 10:04.
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3: Vamos com Medusa.

0: Quintal, Shabuza e a Bar Song, Lucas e Orelha, Tempo ao Tempo e Medusa com Piece of Your Heart. Próximo bloco tem músicas assim muito legais. Eu acho que é aquela que você gosta.
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0: Vamos com Billie Eilish.

0: Espresso, Thie à noite e Billie Eilish com Birds of a Feather.
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0: 10:29.
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6: Vamos com Dua Lipa.

do Havaí, Eu Que Não Amo Você. Mentiroso! Coldplay, Feels Like I'm Falling in Love. Frejá, Segredos. E Dua Lipa com Levitating. Tô indo buscar mais...

0: Hot Paper Run, Ping Pong Club. E é isso. Tem muito mais pra chegar. Fica por aqui que você vai amar.
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1: Horas e 57 minutos.
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3: Vamos com o Projota e Marcelo D2?

0: 11:23.
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8: Vamos com Lero.

0: Matt at Disney, Salem Liz, RPM com Rádio Pirata e Harry Styles com Watermelon Sugar. Tô indo embora, fica bem, se cuida, viu? Cuida mesmo, gente, muda a energia, não fica nessa coisa reclamona, não, que as coisas vão surgindo e você vai ver, tudo melhora. O fundo do poço é só pra subir, gente, não tem pra onde ir mais. Beijo grande, a gente se encontra por aqui.
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5: Horas e 42 minutos.
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9: Olá, como é que tá você? Teve um dia complicado, um dia difícil, uma semana de muito trabalho? Olha, o que eu posso fazer para melhorar isso aí é garantir que nós temos a melhor programação musical. É isso mesmo, as melhores músicas começam a partir de agora, rodando aqui no nosso Super Hits. Eu vou até o final e eu quero que você vá comigo, hein?

0: chama. Que bandeirinha gostosa, viu?
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Tá na hora do intervalo, mas é sempre muito rápido. É o tempo de você tomar uma aguinha, um cafezinho, e a gente já volta com muito mais música e na melhor programação, é claro, né? Não saia daí, eu já volto.

0: Tá na hora do intervalo, mas é sempre muito rápido. É o tempo de você tomar uma aguinha, um cafezinho, e a gente já volta com muito mais música e na melhor programação, é claro, né? Não saia daí, eu já volto.
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0: 11:10.
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5: Ah, você sabe que eu não minto pra você, né? Eu falei que seria um intervalo rapidinho pra você não perder tempo. Combinado? Já voltamos com a melhor programação.

Deu tempo de tomar aquela aguinha. Muito bem, já estamos de volta com a nossa programação e eu sei que você vai adorar mais essa parte, com grandes sucessos aqui na sua rádio.

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1: Bravo, sucesso, meu irmão.
2: Com certeza, é um prazer estar cantando com vocês aqui.
1: Agora já dando, Farias, PH, Miguelzinho.
2: O Sigilo.
1: Bora cantar, vambora. Assim, ó.

0: Aqui os intervalos são sempre muito rápidos, então não saia daí, é rapidinho e a gente volta com muito mais música. Até já!
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0: 12:37.
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5: Muito bem, já estamos de volta aqui na sua rádio com a melhor programação. Foi um intervalo super rápido e já trazemos mais sucessos para você.

0: Recife! Priscila Senna, maravilhosa.
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0: Aqui os intervalos são sempre muito rápidos, então não saia daí, é rapidinho e a gente volta com muito mais música. Até já.
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0: Oi, eu falei que era rapidinho, já estamos de volta e agora tem mais sucesso na melhor programação do seu rádio. Escuta essa.

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1: Meus irmãos do Restaura, muito obrigado por esse carinho maravilhoso, por estar

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0: Boa noite, Ribeirão Preto!
1: Tá na hora do intervalo, mas é super rápido. É, aqui a gente gosta de ouvir mais música. Então fique por aí porque eu já volto trazendo mais sucesso. Até já. 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
4: Horas e 2 minutos.
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1: Muito bem, já estamos de volta aqui na sua rádio com a melhor programação. Foi um intervalo super rápido e já trazemos mais sucessos pra você.

0: de novo, menino. Que respeito, menino Adriano Rude.
1: Você tá doido, hein?
0: Tamo junto.
1: Canarinho, bicho,
0: que demais, moda, tá, viu, amigo?
2: Tá na hora do intervalo, mas é super rápido. É, aqui a gente gosta de ouvir mais música, então fique por aí.

0: que acabou. Chegamos ao final de mais um programa e eu quero agradecer a você, você também, você aí que esteve comigo até agora e que não desgrudou do rádio nem um minutinho sequer. Você que nos levou para todos os lugares no seu carro. Enfim, muito obrigado. Até a próxima. Valeu, tchau.
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4: Esse é o Super Hits, 2 horas com o melhor da música pra você.

0: melhor da música tocou por aqui. Que semana maravilhosa que passamos juntos. E eu só tenho que agradecer a você que chegou aqui curtindo, trazendo audiência, trazendo carinho. Eu agradeço demais por você estar sempre aqui sintonizado. E é isso, gente. Tenha um ótimo final de semana e segunda-feira tem muito mais pra gente curtir. Eu te espero até lá. Beijos da Thay. Bye, bye.
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0: 11:59.
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0: Pra você curtindo a Onda Sapucaí. Daqui a pouquinho estaremos de volta com uma sequência de super sucessos.
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2: Hora certa. 14 horas e 28 minutos.
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0: Pra você curtindo a Onda Sapucaí. Continue com a gente, já já estaremos de volta. 104 é o máximo. O máximo em rádio.
1: Hora certa. 14 horas e 57 minutos.
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0: tarde pra você, curtindo a Onda Sapucaí. Vamos para um rápido intervalo.
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3: Hora certa.
4: 15 horas e 27 minutos.
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0: E pra você, curtindo a Onda Sapucaí. Vamos para um rápido break. Já já a música está de volta.
1: 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Hora certa. 16:02.
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tarde pra você, curtindo a Onda Sapucaí. Segura a onda, já já estaremos de volta.

0: 16:26.
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tarde pra você, curtindo a Onda Sapucaí. Daqui a pouquinho, estaremos de volta com uma sequência de super sucessos.

0: 16:57.
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0: Você está curtindo o nosso Onda Classic. Você viajando comigo.
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0: boa tarde pra você, curtindo a Onda Sapucaí. Continue com a gente, já já estaremos de volta.
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0: 17:28.
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2: Hora certa.
3: 18 horas em ponto.
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2: É Zona Livre na área. Comigo mesmo, tá começando mais uma edição.

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0: Pop Rock é Zona Livre. A gente volta já com muito mais pra você.
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0: Viu? Falei que era rápido. Zona Livre tá de volta. Aumenta o volume. Essa é top.

0: Aqui é Zona Livre. A gente volta já com muito mais pra você.
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4: Hora certa.
5: 18:29.
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0: Tô de volta aqui no nosso Zona Livre.

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0: Rock é Zona Livre. A gente volta já com muito mais pra você.
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0: Vem comigo, Zona Livre tá de volta.
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0: se liga aí que o Zona Livre volta já, não sai daí.
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3: Hora certa. 18:58.
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0: Tô de volta aqui no nosso Zona Livre.
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0: tá gostando do Zona Livre? Então não sai daí que eu volto rapidinho, hein?
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0: Olha o Zona Livre de volta. Aumenta o volume. Vem comigo.

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2: Opa, o Zona Livre chegou ao fim nesse finalzão de semana. Foi muito bom ficar junto contigo, tá? Fica triste não que eu tô indo nessa, mas eu volto no próximo Zona Livre com o melhor do pop e rock pra você. Beijão, tchau, tchau.
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0: 19:26.
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1: Vibe Mix tocando pra você o melhor do pop internacional está no ar com mais um programa recheado com o melhor deste ritmo. Eu sou a locutora Patrícia Vieira, espero que você esteja bem. Vamos curtir então essa programação. Aumenta o som, Vibe Mix está no ar.
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0: 19:41.
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4: A programação do nosso Vibe Mix com o melhor do pop já está de volta. Espero que você esteja gostando. Agora tem mais um bloco com muitos sucessos pra você curtir. Aumenta o som.
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1: Você curtiu mais um bloco de sucessos aqui do Pop Internacional no nosso Vibe Mix e daqui a pouco tem mais.
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1: Já voltei trazendo pra você muito mais sucessos no nosso Vibe Mix por aqui. Só o melhor do Pop Internacional. Espero que você esteja gostando. Aumenta o som que agora tem muito mais.
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1: Esta é a programação do Vibe Mix, tocando pra você o melhor do pop internacional. Em instantes tem muito mais pra você.
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0: 7:11.
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3: Voltei trazendo pra você mais músicas do pop internacional aqui na programação do Vibe Mix. Aumenta o som que tem mais.
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1: 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Já já tem mais Vibe Mix pra você. 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
1: A programação do nosso Vibe Mix de hoje já está de volta. Que alegria é levar pra você esse programa. Aumenta o som e vem curtir. Vibe Mix continua.
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0: Pop Internacional no nosso Vibe Mix e daqui a pouco tem mais.
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3: Hora certa.
4: 20 horas e 42 minutos.
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0: A programação do nosso Vibe Mix de hoje já está de volta. Que alegria é levar pra você esse programa. Aumenta o som e vem curtir. Vibe Mix continua.
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2: Isso foi mais um programa Vibe Mix. Que bom foi levar pra você esta programação. Um beijo grande, obrigada pela audiência e pelo carinho e até mais.

0: 7:58.
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2: Atenção, senhores passageiros, estamos chegando com mais um The Music Off Time. A música do tempo está de volta aqui de presente para você. A partir de agora você ouve as grandes emoções dos anos 70, 80, 90, 2000. A gente traz de volta nessa edição especial feita com muito carinho, com muito amor para você. Aperte os cintos, a sua viagem dos grandes sucessos já está no ar.